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0: Mix, esse é o Cúlio, Gangsta's Paradise.
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0: Contar um negócio que talvez você não saiba, a base dessa música veio de um som lá de 1976, do Stevie Wonder, que só liberou o uso sem palavrão. E continua na Mix, porque aqui no baú, música boa, puxa, música boa, e essa daqui eu tenho certeza que você vai adorar escutar, aumenta.

0: Mix de volta 1997.
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0: Época dos irmãos Hanson. Bop. Parece só festa, mas a letra fala sobre como as pessoas passam rapidinho aí pela nossa vida. Nos dias de hoje a fila anda até mais rápido, mas a rádio, ah, essa fica. Prova disso é que só tem música boa pra você ouvir o dia inteiro. E a próxima, hein? Vambora continuar matando saudade no baú da Mix, vai. 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

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Mix, muito boa noite. Como é que estão as coisas por aí? Tudo bem? Bora lá começar mais uma edição do Mix Acústico. Hora da gente curtir os sons que você mais gosta na programação da Mix de um jeitinho diferente. Versões desplugadas. Por aqui é só banquinho e violão. E claro que você pode indicar sua música acústica pra ouvir aqui na Mix também, nas redes sociais ou no WhatsApp. Bora começar muito bem aqui, vai. 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
1: Welcome to my life, fechando mais uma edição do Mix Acústico, com esse hino dos anos 2000, que traduzia bem a geração daquela época, aquela sensação de que ninguém te entende, né? Você passou por isso? A gente te entende. Essa edição do Mix Acústico fica por aqui, amanhã, no comecinho da manhã, tem mais, só que você vai continuar com a gente, porque a Mix já escolheu as próximas músicas pra fazer a trilha sonora do seu domingo à noite. Pra todo o Brasil, pela Rede Mix de Rádio.
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0: galera que ficou com a gente curtindo 2 horas de música sem parar. A qualquer momento tem mais uma edição, só que o som na madrugada da Mix é assim, só as melhores que continuam depois do intervalo. Não sai daí!
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0: aqui é Simone e eu quero pedir a música do Backstreet Boys, Everybody.
1: Fala galera da Mix, que é Valdir, toca uma música aí do Coldplay.

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1: Mix, tá rolando por aqui só música legal. Então continua por aí curtindo. Este é o Super Mix.
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0: quero pedir a música do Backstreet Boys, Everybody.
1: Fala galera da Mix, que é Valdir. Toca uma música aí do Coldplay.

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0: semana difícil, sim, mas hoje é um dia em que a semana começa e o mês acaba. É, acredite, agosto enfim está terminando nesse dia 347. Brincadeiras à parte, muita gente tem dito que do jeito que as coisas estão rápidas, até agosto tá passando rápido. Você achou também ou não? Enfim, bom trabalho, boa aula, paciência no seu trajeto aí e uma excelente manhã. Continue com a gente.
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1: Bom dia, Rádio Mix. Meu nome é Alexandre Bonfim, sou daqui da Praia Grande, São Paulo, litoral de São Paulo. Gostaria de pedir uma música, qualquer uma do Pearl Jam, e manda um abraço aí pra galera do GTD aqui da Baixada Santista, beleza? Valeu, rapaziada. Obrigado.
0: Pessoal do GTD, obrigado aí pela sintonia, viu? Alexandre da Praia Grande, vamos com Soldier of Love aqui. E Praia Grande, cidade no litoral de São Paulo, representada aqui, também sintonizada no melhor mix do Brasil.
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Mix, agora 8:12, Aire FM, no stress, just vibes. Enfim, sem stress, apenas vibes positivas. Eu sei que é fácil falar numa segunda-feira, mas a gente tá tentando aqui, né? 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

0: dia, galera. Silvano de Manaus. Vocês podem tocar Metallica. Falou, valeu, tamo junto.
1: Um salve pra Manaus, você viu, Silvano, né? Eu queria ouvir um Metallica. Você viu, foi quase que engrossou mais aí na voz. Vamos de Nothing Else Matters.
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1: Bom dia, Rádio Mix. Aqui é Karen de Porto Alegre. Gostaria de ouvir Boom Clap. Muito obrigado.
0: Boa essa aí, Karen. Obrigado. Um salve pra Porto Alegre, no Rio Grande do Sul. Cidade também sintonizada aqui na Rádio Mix.

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1: Fala galera, Mix. Aqui é o Walter de João Pessoa. Tô aqui no trânsito, aqui preso, escutando a Mix. Toca pra mim Californication e Red Hot Chili Peppers.
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0: Notícia de música, a banda Pixies, um dos grandes nomes do rock alternativo dos anos 90, vai tocar no Brasil num show único dia 9 de abril do ano que vem em São Paulo. Eles estão celebrando 40 anos de carreira, o álbum mais recente saiu em 2024 e são conhecidos pelos hits Here Comes Your Man e Where Is My Mind. A venda de ingressos pro show do Pixies começa amanhã, tá? No site da Eventim. Se você curte e acha que vale a pena a viagem até São Paulo, aproveite. E para mais notícias do mundo do entretenimento, acesse o nosso site, admixfm.com.br.
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0: Mix e o som de Gotye, Somebody That I Used To Know. São 11h23.
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1: Mix agora meio-dia e 30.

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0: Mix agora 3 e 4, começando mais uma edição aqui do Super Mix, aqueles 40 minutos de música sem nenhum intervalo que você quer, né? Então, ó, manda lá no 11 983

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1: Mix agora 3h40, encerrando aqui o Super Mix. 40 minutos de música sem nenhum intervalo. Drake com Hotline Bling.
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1: Curte aí, mais uma novidade na Mix. Anitta e Alexandre Carlos.

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1: Mix agora 5:22, BTS Swim, música número 1 dentro do Top Mix.
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0: Boa noite. São 6 e ônibus e finalmente o mês acabou.
2: Nossa, graças a Deus, né? Porque eu achei que não ia acabar nunca,
0: que
2: cara.
0: Que bolsa desse tamanho?
2: Eu não sei, tem 5 semanas, não tem feriado, é só trabalho, trabalho, trabalho, trabalho. É a hora que você vê e fala, meu Deus, tô chegando no final do mês, o mês não acaba e meu dinheiro já foi embora.
0: 31 de agosto, gente. Eu juro que eu falei, mano, ia demorar a chegar. Mas até que chegou.
2: Chegou.
0: Muita coisa aconteceu nesse mês de agosto, né?
2: Nossa, quer citar aqui algumas coisas que aconteceram?
0: A último voo da nave da Xuxa. Teve o show da Xuxa.
2: Teve a Maraia anunciando uma data extra de show de Natal em São Paulo.
0: Shawn Mendes com a namorada Bruna Marquezine no Brasil. Ah, e você sabia, Caco, que o artista ele confirmou que tá focado na gravação do seu novo álbum? Inclusive ele falou que vai fazer aqui no Brasil.
2: Vai fazer no Brasil?
0: Dele. Ele tá construindo um estúdio aqui.
2: Então, o cara já meteu o CPF.
0: O
2: Shawn é show. Não, já meteu o CPF também, né? Você tá ligada.
0: Será que o Brasil vai influenciar nas composições dele?
2: Com certeza. Eu acho que vai ter um pouquinho de brasilidade também nessa nova sonoridade de Shawn Mendes.
0: Será que vai ter feat também do Shawn Mendes com artistas brasileiros, né? Porque, poxa, ele tá aqui, né? Vamos ver essa mistura.
2: Vamos ver o que vai acontecer. Mas teve também, nossa, uma notícia que foi assim.
0: Nossa, essa notícia.
2: Parou o Brasil.
0: Parou?
2: Parou.
0: O que que aconteceu?
2: Marina Sena e Juliano Floss terminaram o seu relacionamento.
0: Ah, verdade, né?
2: Olha, nossa, e nem
0: falou. Mundo.
2: Realmente isso.
0: Não, teve outro parou que parou tudo. O mundo. Qual? Teve outro que parou o mundo.
2: O Rola, né?
0: O Rola. Tá sem cabelo?
2: O Rola tá lisinho? Desculpe,
0: é
2: a gente jurou que
0: nem lembra o jogador que parecia a Virgínia? Então, agora ele tá sem cabelo. Raspou o cabelo, gente. Fez a Britney.
2: Oi, posso falar? O maridão entregou que a maridona ou a esposa tá trabalhando no novo álbum. Sabe quem é esse maridão?
0: Quem?
2: A Sap Rock falou que a Rihanna vai lançar disco novo.
0: Work. A gente queria um work dela,
2: então,
0: pelo amor de Deus.
2: Faz tempo, ela tá orcando com os filhos lá, tá com um monte de filho também, né, cara?
0: Exatamente. E, Caco, vai mudar a tua vida essa notícia.
2: Meu Deus, não. Para tudo.
0: A tui do Brasil. Sabe o que começou?
2: Sei não.
0: O show dos famosos.
2: Meu Deus do céu.
0: Ah, é dança.
2: É a dança dos famosos.
0: Começar a sabe o que começou?
2: O
0: a dança dos famosos.
2: Pô.
0: Quanta coisa legal aconteceu no mês de agosto.
2: Nossa.
0: Por isso que foi lento. Nossa senhora.
2: Cara, essa aí realmente vai ser espetacular.
0: Mas
2: né?
0: Tem uma notícia boa que aconteceu no mês de agosto.
2: Qual?
0: Recebemos inúmeros convidados aqui no Mix Tudo, né? A gente tem só que agradecer. Crescemos no YouTube!
2: Aê, chegamos a 4 mil inscritos. A nossa meta é chegar até 10 mil até o final do ano. Então você tá ligado.
0: Ô,
2: né?
0: Gente, sabe o que eu tava parando pra pensar? Você que tá no carro, você que tá em casa, que sempre acompanha o Mix Tudo na Mix, vocês já colaram com a gente alguma vez no YouTube? Por quê? Às vezes dirigindo não dá. Eu sei. E a gente nem quer. Mas quando você chegar em casa e de repente tá de boa, se tiver uma curiosidade, quiser de repente assistir algum conteúdo, algum programa que você perdeu ou que você não teve imagens, você pode entrar lá no youtube.com/mixtudonamix, que é o nosso YouTube, se inscrever pra conferir os cortes e momentos do programa também e fazer parte da nossa plantação. Temos graminhas por enquanto, chamo vocês de graminhas porque tá nascendo o nosso canal e a gente tá muito feliz com isso. Tá vendo? Tem notícia boa?
2: Tem notícia boa. Inclusive, vamos dar oi pras graminhas que já estão aqui com a gente na live.
0: Graminhas?
2: Colados na grade, ó.
0: Estão aqui.
2: Bárbara de Cesaro já chegou, Reuel Maciel, Rodrigo Silva também, Cauã, Mariana Novaes. Ô, Mariana Novaes fazia um tempo que não aparecia aqui. Agora o Everaldo também, que já tava naquele.
0: Casa, né?
2: É, já tava naquele chavequinho. Vamos ver se vai desenrolar a parada aí. Rodrigo Silva chegou, Maria Aparecida. Então, se você quer dar aquela resenhada com a gente enquanto toca a música, enquanto tá no intervalo, cola com a gente no nosso canal. Não esquece, né? Se inscreve, ativa a notificação. A gente não pede nada. Na verdade, a gente pede o tempo todo.
0: Ah, gente,
2: né?
0: É só chegar, a gente gosta de vocês. Então, cola com a gente, inclusive, siga também no @mixtudonamix, que é o nosso Instagram, porque é através dele que você vai participar do programa de hoje. É, a gente recebe áudios lá. Você pode mandar o seu áudio de 30 segundos.

0: falando quanto tempo durou seu mês de agosto. Ou seja, foi lento, foi rápido, muita coisa aconteceu, nada aconteceu.
1: Oh, e a gente pode também colocar uma linha comparativa. Será que a sua paciência durou tanto quanto agosto? Será que seu dinheiro também durou tanto quanto agosto?
0: O que mudou na sua vida em agosto?
1: O que que mudou? Mas falando em agosto, você falou que a gente teve várias participações. Aliás, Yas, e a produção do Mixtudo estão de parabéns, né? Que acho que foi um dos meses que a gente teve mais participações aqui. Vamos falar algumas participações?
0: Pode falar.
1: Ó, teve Banda Malta, Clay Tarcitano, que é o diretor artístico do show da Xuxa. Teve Stick Fingers. O que que você tá rindo, Kery?
0: Vai que eu vou
1: falar. Não. Você viu que o Bobó já...
0: Stick Fingers? Internacional,
1: é, internacional. Cara.
0: Pode seguir.
1: E teve o Primo Pobre também.
0: O Primo Pobre.
1: O nosso Duda. Uhum. Chegou aqui. A Foquinha, jornalista.
0: A Foquinha, jornalista que tá no Estrelas da Casa.
1: É, e que inclusive a gente quer que ela faça um quadro aqui com a gente. Fofoquinha.
0: Fofoquinha, ele vai ser demais.
1: Teve o Coral das Quebradas.
0: É.
1: Inclusive.
0: Foi demais.
1: A gente teve o Vitor de Castro falando como é que é a reação de cada signo quando você pega a pessoa escondendo uma mensagem de celular.
0: Inclusive, a gente fez cortes, tá lá no arroba Mix Tudo na Mix, então vai lá, você que é de Áries, Touros, Gêmeos, Câncer, Leão, Virgem, os 12 signos do Zodíaco, tem conteúdo pra todo mundo lá, tá? Arroba Mix Tudo na Mix, resumão que o Vitor de Castro trouxe. Agora, a pergunta que não quer calar.
1: Qual?
0: Eu vou fazer e vou fazer.
1: Ai, ufa.
0: Esse mês é longo, não é?
1: É.
0: Foi demais, não foi?
1: Foi.
0: Chegamos ao fim, não chegamos?
1: Uhum.
0: Como chegamos? Vocês querem saber?
1: Como?
0: Eu vou mostrar na live agora quanto que tem na minha conta. Vocês duvidam?
1: Eu não vou.
0: Mano,
1: não, você vai mandar.
0: Eu fiquei em choque, cara. Não, vou mostrar. Não, dê imagem. Sabe quanto
1: que tem? Peraí, deixa eu chegar mais perto que eu sou míope. Eu tenho que ver de
0: não,
1: perto.
0: Não, e a fatura do cartão, vou tampar aqui.
1: Pera,
0: não quero nem mostrar.
1: Não, não. Mostra pra mim primeiro. Se eu achar que você tem que não, mostrar,
0: cara,
1: você mostra.
0: Aqui.
1: Deixa eu ver.
0: Não ri, cara.
1: Eita, lasqueira, rapaz.
0: Tá bom, a fatura eu paguei. Mas olha aqui, gente.
1: Não, mas sabe o que que é? Que você já pagou as contas, cara.
0: Caramba.
1: E você investiu o seu dinheiro, porque dinheiro parado na conta tá perdendo inflação. Não, Gil, eu tô ligado. Nesse CDB aí, desse banco, eu tenho certeza. Tá bombando.
0: Não, não tá.
1: Não.
0: Tem outras coisas.
1: Não, mas tudo bem que daqui a pouco tem a Fabi, ela vai dar umas dicas pra você.
0: É, eu tô até no lugar errado, acho.
1: É.
0: Ó, pra você que tá ouvindo a rádio agora, quanto você tem na conta? Porque eu tenho 9,57.
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0: Então, é aquela correlação que você tem que fazer, né? Será que o mês tá durando tanto quanto o seu dinheiro ou o seu dinheiro tá acabando antes, né?
1: É.
0: Mas você tá bem na fita aqui.
1: Mano, 9 quanto que eu tenho na 9, conta?
0: 9,25, né?
1: 9,25 na conta. Aí eu abri a conta PJ pra galera que tava na live aqui. Na PJ tem 10,25. Quer mais? Acabou, né?
0: Acabou?
1: Ah, e o dinheiro guardado tinha 10 alguma coisa, 10 reais.
0: Ah, ela tá escondendo ouro, galera.
1: Ah,
0: ela tem conta nas Ilhas Caimã, em BVI.
1: Tá no colchão, meu dinheiro.
0: Tá, porque você tá maluca,
1: zoando,
0: cara. No Brasil,
1: não.
0: Comendo inflação do seu dinheiro no colchão,
1: não,
0: tá
1: não
0: doido?
1: Não pode, não pode. Tô brincando, galera. Mas a verdade é que a vida é louca mesmo. A galera mandando aqui que tá com 2,50 na conta. Mas como é que foi o mês de agosto pra você que tá ouvindo a gente? Arroba Mix Tudo na Mix. Aconteceu algo muito bom nesse mês de agosto? Porque tempo teve. Teve tempo suficiente pra começar algo muito bom na tua vida no mês de agosto.
0: Teve.
1: Não é verdade?
0: Uhum.
1: Tempo não faltou. Aconteceu alguma coisa que você falou, não foi um bom mês pra mim, sabe?
0: Uhum.
1: O que aconteceu no teu mês de agosto? Foi bom? Foi ruim? Passou rápido? Passou lento?
0: Cara, aconteceram algumas coisas com o meu mês de agosto, assim.
1: Ah, o meu
0: mentir.
1: Foi muito bom, não vou mentir.
0: Não, o meu foi legal. Foi médio.
1: Foi ótimo.
0: Não. Médio. Não vou também exagerar, né?
1: Foi ótimo.
0: Tem uma frase, cara, que eu sempre falo. Cara, você tem que falar das coisas do jeito que elas são, entendeu? Não adianta você ficar enfeitando o peru, que ele não vai virar um pavão, ele
1: não
0: vai continuar
1: vira.
0: Sendo um peru, cara.
1: Exato, exato.
0: Então fala a real, tive uns momentos meio chatos desse mês?
1: Tive
0: algumas, uns ranca-rabo?
1: Tive
0: também. Mas tive momentos felizes com a minha esposa, com a minha galera?
1: Tive também.
0: Então tem que levantar a mão pro céu agradecer, porque a ideia da vida é a gente enxergar o quê, Kelly?
1: Coisas boas também.
0: E o copo meio cheio.
1: É. Agora,
0: aliás, acabou meu café.
1: Acabou seu café, depois
0: não,
1: você tinha pegado.
0: Não.
1: Eu vou tocar uma música pra gente pegar café, eu também quero mais um. Vamos doidar!
0: Tá.
1: Hoje é 31 de agosto, gente. Vamos tomar um café?
0: Vocês
1: topam?
0: Agora.
1: Só que assim, antes de mais nada, sabe uma coisa que eu fiz hoje?
0: Sei
1: que eu não fazia fazia muito tempo?
0: O quê?
1: Hoje eu entrei na minha biblioteca, sabe? Do meu celular. E fiz um post, um carrossel, galera. Com coisas muito legais que aconteceram comigo no mês de agosto.
0: Eu vi. Um coração em formato de cabelo.
1: A Morinha cortou meu cabelo. E aí sabe o que eu pensei?
0: Não.
1: Às vezes é bom a gente olhar pra gente relembrar como o mês foi bom. Porque eu não tinha lembranças que foi um mês tão bom quanto foi na hora que eu olhei. Então muita coisa aconteceu comigo que eu hoje terminei assim, o dia agradecendo. Falei, nossa, que da hora, quanta coisa boa eu vivi. Porque senão a gente só pensa nos perrengues.
0: Só pensa.
1: Sabe o que é o mês de agosto também? Mês
0: sei
1: de agosto?
0: Não
1: sei se São Paulo, não sei, gente. A gente tá pro Brasil todo aqui, mas você que tá no carro, você que tá em casa na live, me falem, por favor, tô certo ou não? É o mês do cachorro louco.
0: Cara. Ah, é aquele mês que os cachorros não param de latir, né, meu?
1: E você sabe por quê?
0: Sei não.
1: Você sabe por quê que é o mês do cachorro louco?
0: Não, por quê?
1: Agosto é chamado de mês do cachorro louco devido ao aumento das brigas entre cães machos disputando fêmeas no cio. Que entram em sincronia nessa época, por causa, sabe do quê?
0: Do quê?
1: Do clima.
0: Tá.
1: As temperaturas mais amenas ou frias do final do inverno influenciam o ciclo reprodutivo de várias cadelas ao mesmo tempo.
0: Ah, então os bichos ficam mais fafadinhos?
1: Ai, agora entendi tudo!
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1: Bem que são 6h19. Billie Eilish, gente, esse programa tá demais. Chegamos assim, exaustos, no mês. Ao final do mês de agosto, já estamos falando um monte de besteira na live. Não, se você tiver um tempinho, cola.
2: Não, mas você falou uma aqui que, inclusive, queria essa dica. A Giza.
1: Pra dar um gás nos casais. É. Eu sei que agosto foi longo, às vezes, né? Ficou meio brocochô, tá cansado. Eu dei uma dica pro final de semana de vocês, o próximo, principalmente que vai ter feriado, pra você chamar o seu mozão ou a sua rainha e vocês assistirem o quê? Sexy Life. Procura, vocês vão amar.

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1: Mixão 6h31, Alex Warren com Ordinary. E aí, vamos resenhar sobre o seu mês de agosto. Como é que foi seu mês de agosto? Você que tá no trânsito agora, foi caótico? Passou rápido, não passou? O que aconteceu na tua vida de bom? Terminou o casamento? Casou?
2: Pô,
1: fez
2: já...
1: filho?
2: O
1: que mais?
2: O que aconteceu de bom? Terminou o casamento? Como é que você fala,
1: tem
2: né?
1: Tem gente que é livramento.
2: Né? Verdade, você tá certa.
1: Pensar, né? É. E é um bom mês pra você, né, resolver muitas coisas na sua vida, porque o que tem de dia nele e o tanto que rende, né?
2: Então, você falou também uma outra coisa, que agosto é o mês do cachorro louco. Aí você, de repente, você termina o seu relacionamento, tem um livramento.
1: Ah, aproveita já é o a temperatura.
2: Mês de... já começa com Find the Rubber, você vai galera, distribuindo por aí, né?
1: Manda áudios no arroba Mix Tudo na Mix, vem resenhar com a gente na live no youtube.com/@mixtudonamix. Bom, se agosto, Caco, pra você, tá? Tivesse uma frase sobre a sua vida financeira, que é o que a gente falou aqui com a Fabi, eu mostrei também quanto eu tinha na conta, gente, é isso aí, galera, todo mundo na luta.
2: Se tivesse uma frase?
1: Qual seria essa frase? Por exemplo, seria, foi um prazer gastar com você.
2: Peraí. Manda
1: a próxima. Eu não sei onde meu dinheiro foi parar, qual seria a tua, tá?
2: Tá.
1: Sobrevivi, ainda tô pagando julho, setembro, tenha piedade. Qual seria? Valendo, Caco. Sui da nossa audiência. Vou repetir.
2: Sobrevivi.
1: A minha,
2: letra
1: deixa eu ver.
2: C. Qual foi o seu?
1: Ai, meu Deus. Acho que, mano, é sobrevivi também, mas eu como uma boa libriana.
2: Você gastou, né, Gi?
1: Não.
2: Não é?
1: Não.
2: Tem certeza que você não vai pro shopping? Ai, vamos dar uma. Vamos tomar um sorvete, amorzinha?
1: Aí
2: você vai tomar um sorvete e sai com 100 sacolas do shopping.
1: Não. Eu só compro realmente o que eu quero.
2: E você quer tudo?
1: Não, não quero.
2: Não?
1: Eu demoro querer uma parada. Aí quando eu quero, eu falo, ah, não, isso eu mereço. Aí começa a dar tudo errado.
2: Mas eu falei, cara, esse mês me deu luxo. Eu comprei uma canetinha de tablet de 15
1: mano,
2: reais.
1: Mas é bom a gente se presentear também,
2: lógico,
1: né?
2: Lógico que é, cara. Porque lembra que eu sempre falo essa frase? Que caixão não tem gaveta. É importante fazer, né, o seu planejamento financeiro, não gastar mais do que você ganha, ter aquela reserva de emergência. Mas você também precisa viver a vida. Por exemplo, tá juntando, pô, quero fazer uma viagem no final do ano. Mas tô ali com vontade, sei lá, de ir no cinema, de, cara, bater um rango, sair com teu morzão.
1: Tem que viver, cara.
2: Tem que viver, porque às vezes a gente fica tão recluso, preocupado só em, né, em guardar, que a gente acaba não vivendo a vida. Claro que... Às vezes não, a maioria das vezes, ainda mais na situação que a gente se encontra no país, né, infelizmente, muitas pessoas endividadas, a gente tem que fazer algumas escolhas. Na verdade, tem que... Como é que eu vou falar essa palavra aqui? Você tem que abdicar de alguns prazeres também, né? Enfim,
1: exato.
2: Cada caso é um caso, né, Kiri?
1: Mano, a Carol Santos mandou aqui na live.
2: Manda.
1: Fui demitida.
2: Quê?
1: Peguei uma boa rescisão.
2: Opa!
1: Arrumei outro melhor.
2: Aê!
1: Parecia ruim, mas você viu como terminou bem?
2: Pô, cara, você fica pensando assim, a pessoa é CLT, foi demitida, mas trabalha aí já de carteira assinada, sei lá, 20 anos. Pô, ela ganhou na loteria, o fundo de garantia ali, seguro-desemprego, veio tudo isso, né, querido? Eu não sei porque eu não fui CLT com 16 anos só.
1: Nossa, é, cara. Ó, o Pedro mandou aqui, os meus dias de agosto duraram tanto que deu pra comprar um celular.
2: Verdade.
1: É difícil de encontrar no mercado. Não vou mais sofrer com memória. O ideal agora, ele comprou um celular, Caco, de 3.6K.
2: 3.600 reais.
1: É, 3.600 reais com 5.120... Não, 512
2: gigas de RAM.
1: É isso. Só deu pra comprar isso, que ele precisa melhorar, né? O ideal agora é botar pra subir.
2: E eu que tu... você quer saber uma boa?
1: O que você fez, cara?
2: Quer saber uma boa mesmo? Lembra que eu falei que passou a Ratazana e levou um iPhone aqui em São Paulo?
1: Passou a Ratazana, pegou.
2: É, aí, pô, eu tinha que comprar esse celular quando tinha ido na viagem, né? Agora lá pros Estados Unidos. Cara, eu paguei, sei lá, metade do preço. Aí cheguei aqui e falei, pô, tem que comprar outro celular, né?
1: É.
2: Eu vou ali pra ver se o mesmo celular, eu vou comprar aquele
1: o
2: lá.
1: Mesmo, né? Ah, boa.
2: Aí você sabe o que quando eu falei do... Falei, pô, eu quero aquele celular lá. E o cara falou o preço, eu falei, pô, cara, o dinheiro que eu paguei lá fora não paga nem metade desse telefone aqui.
1: E aí você desistiu?
2: Aí eu comprei mais baratinho, né?
1: Ah, tem que comprar, tá barato, né?
2: Não, mas eu comprei mais baratinho mesmo.
1: Tem que comprar mais barato. Tem áudio.
2: Como agora
1: foi seu mês de agosto? Vai, conta aí, tenta contar.
3: Fala, galera da Mix.
1: Oi.
3: Um beijo pra Giza, pro Caco,
1: beijo,
3: pra Yas.
1: Amor.
3: Me chamo Adamo, sou daqui de Manaus, Amazonas. Olha, agosto foi um mês tão longo, mas tão longo, que acabou meu dinheiro, acabou o dinheiro do mês que vem, mas eu consegui limpar meu nome.
1: Ah, muito bem.
3: O que parecia impossível conseguir fazer. Então, agora é atrás do financiamento. Valeu!
1: Olha só que demais. É isso aí, eu acho que é o principal, né? Porque nome sujo não dá, Brasil. Não dá, não dá, não dá. Tudo que a gente tem na vida, na verdade, é o nosso nome.
2: Cara, eu fico pensando nisso, né? Que a situação financeira acaba se apertando e tudo mais. E chega nesse momento de você acabar, enfim, sendo negativado, não tendo crédito e tudo mais. Se você pudesse fazer uma escolha financeira, eu acho que a primeira seria limpar o nome, né, querido?
1: Não,
2: porque eu acho que
1: total.
2: Ninguém consegue se planejar ou ficar tranquilo, curtir alguma coisa, se tá literalmente, cara, sem crédito na praça, né?
1: Exatamente.
2: É difícil.
1: Agora, antes de ir pra música, eu vou fazer um game com você.
2: Então manda.
1: Com o pessoal da live, vocês vão respondendo aí, tá? E com o pessoal que tá no carro. Valendo. Vamos lá, hein? O que você deixa pra setembro? Ou seja, pra amanhã, tá, Caco?
2: Pra amanhã.
1: Você e a nossa audiência. Pra amanhã. O que você deixou pra amanhã, o que você pode fazer hoje? Porque é dia 1. Amanhã não é dia 1?
0: É.
1: Então, o que você deixou pra setembro?
2: Fazer uma funeca
1: pra
2: no
1: amanhã.
2: Carro.
1: Ó, por exemplo, academia.
2: Academia todo dia, né?
1: Você vai todo dia. Você vai respondendo também mentalmente.
2: Não todo dia, vai. 4 vezes por semana, ultimamente.
1: Eu deixei pra setembro, amanhã.
2: Ah.
1: Era pra eu ir hoje, mas eu deixei pra setembro. Vamos lá, dieta. Era pra começar hoje, deixei pra amanhã também, pra setembro.
2: Organizar a casa, pô, eu sou dono de casa, né? Então,
1: todo dia.
2: A minha
1: casa tá uma zona, porque eu vou me mudar, galera. Tem móvel em tudo quanto é lugar.
2: Tá.
1: Então, deixei pra setembro também. Estudar?
2: Ah, eu gosto.
1: Deixei pra setembro.
2: Você deixou pra setembro também?
1: Eu tenho deixado coisas pra depois.
2: Não, então eu te pergunto e você me pergunta, pode ser?
1: Pode.
2: Procurar emprego, graças a Deus não é seu problema nenhum meu.
1: Não tô precisando, graças a Deus.
2: Tá tudo certo.
1: Mas é...
2: Terminar o relacionamento também não, né?
1: Não, tá de boa, pelo amor de Deus,
2: não, começar relacionamento muito menos, né?
1: Não, Deus me livre.
2: Guardar dinheiro, Giza.
1: O que dinheiro? Eu tenho 9,25?
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1: São 6h42, I am losing my religion. E hoje, Caco, a gente tá falando sobre o quê?
2: A gente tá falando que o mês de agosto durou e o seu dinheiro, não, a sua paciência também, não. Aliás, me manda depois seu Pix que eu vou fazer uma contribuição.
1: Não precisa, não.
2: Não, tá
1: paga
2: tudo certo.
1: Paga uma breja e já era.
2: Ai, tô fechado.
1: A gente podia tomar uma essa semana, né?
2: Podia.
1: Mês que vem, talvez.
2: Mês que vem?
1: É, começa amanhã, Caco.
2: É verdade.
1: Amanhã é setembro.
2: Oh, então,
1: é setembro.
2: É verdade,
1: cara.
2: A gente recebe essa semana, né?
1: Recebe essa semana.
2: Que delícia.
1: Mano, a gente recebe essa semana, é verdade.
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0: Gente, Caco e eu, a gente tá fazendo uma pesquisa aqui pra você que gosta do Mix Tudo, porque a gente sabe, né, Caco, o dia é estressante, você tá no carro, você tá no trânsito, às vezes só quer relaxar um pouco, trocar uma ideia, mas às vezes você quer aprender alguma coisa, mas às vezes você quer música, às vezes você quer uma entrevista, um bate-papo da hora. O que que você mais gosta aqui no Mix Tudo? Entra lá no youtube.com/mixtudonamix, que a gente abriu esse espaço aí pra vocês falarem, mas a gente também vai gravar um Reels e colocar no @mixtudonamix, que é o nosso Instagram, simplesmente fazendo essa pergunta pra vocês colocarem o que vocês esperam da gente em setembro. É assim que é a vida, Caco. O povo fala.
2: O povo fala. Inclusive, o povo já tá falando com a gente aqui na live, Queiroz. A galera tá pedindo. Rodrigo Silva, jogos, música e resenhas.
0: Pedindo jogos? Pra gente fazer? Que jogos? Ah, vamos tentar um cadeira elétrica de novo, né?
2: Nossa,
0: vamos
2: falar meu com sonho, diretor, cara.
0: Cadeira elétrica.
2: Meu sonho.

0: Maria, resenhas e entrevista.
1: Ó, oh, que legal. A gente perguntou aqui pra galera quem tá no carro, que não tá entendendo. A gente tá perguntando aqui o que a galera gosta mais aqui no programa pra gente fazer cada vez mais, tá?
0: Carol Santos aqui, ó. Resenha musical igual foi o dia do rock com adivinhações. Sabe aquele momento que a gente começa a rodar o LP?
1: O povo gosta, né?
0: É, quarta-feira a gente, meu, é, discotegiza. É, mandando uma atrás da outra, só comentando nas faixas. Aí a pessoa fala, pô, mas não deixa a música tocar inteira. Depois você escuta inteira. Aqui é só pra gente falar da música e dar uma resenhada.
1: Ó, muita gente falando de entrevista e aqui no Mix Tudo a gente faz questão, sabe, de ter uma resenha assim bem de boa com os nossos convidados. Então essa semana tem convidados especiais. Colhem com a gente no arroba Mix Tudo na Mix, que a Yas, a nossa produtora, sempre anuncia por lá também antes. Vamos de áudio, a gente quer saber como foi seu mês de agosto. Vamos lá.
0: Bora.
2: Oi, Gisa, o Itaco. Oi, Taciana de Manaus. É, mês de agosto, pra mim sempre é um mês muito abençoado, até porque é o mês do meu aniversário. E eu também peguei a conta no mês de agosto, mas olha só que coisa boa, consegui outro melhor.
1: Olha aí.
2: Eu era CLT e eu almejava muito virar PJ e consegui. Aê. Salário melhor, como PJ, tô vivendo bem, sorrindo pra vida. E vamos lá, que a vida agora é só coisas boas.
1: Quando entra setembro e a boa nova.
0: É isso? Eu não sei. Isso
1: é a música do Milton Nascimento.
0: Ah,
1: quando
0: boa.
1: Quando entra setembro e a boa nova andar pelos campos, é isso? Eu não sei. Vamos de áudio.
0: Bora.
1: Vamos ver aqui.
3: Oi, Giz, oi, Caco. Boa noite, Verônica. São Carlos, interior de São Paulo. Adoro vocês. Tô ouvindo vocês agora no trânsito, voltando pra casa.

0: agosto foi um mês longo e difícil pra mim, porque não sei se dá pra ouvir na minha voz, mas eu tô doente há 2 semanas completas tomando antibiótico, então tá muito longa. E as finanças estavam todas bonitinhas até eu ter que gastar quase um rim com médico e remédio. Mas tá acabando.
1: Tá acabando, falta pouco.
2: Pô, ela é pilota de drift?
1: Você viu, rapaz?
2: Você viu, mano, o carro dela?
1: Pô.
2: Boçante, hein?
1: Boçante. Tem mais, vamos lá.
3: Oi, Giza. Oi, Caco. Cida de São Paulo.
1: Fala, Cida.
3: Rapaz, eu amo agosto. Pra mim é o melhor mês do ano. Porque é meu aniversário, eu gosto muito de comemorar, de festejar. Mas vou te falar, puxado, hein? O aniversário foi incrível, foi maravilhoso. Ai, mas tô passando uns perrengues aí que...
1: Vou te falar.
3: Só pela misericórdia. Mas bora, bora, eu vamos
1: amo,
3: que vamos.
1: Eu amo o nosso povo, cara, eu amo o brasileiro.
2: Mas sabe o que é legal? Ele não tá reclamando, só tá falando.
1: Aqui no Mix Tudo ninguém reclama. Os nossos ouvintes só falam, e é normal.
2: É, tá
1: a
2: tudo
1: gente,
2: bem.
1: A gente considera, mais um áudio.
4: Boa tarde, Giza, boa tarde, Caco.
2: Boa tarde.
4: É, nesse mês de agosto eu realizei meu grande sonho, que era comprar meu carro elétrico.
1: Olha!
4: E eu saí recente do meu trabalho também, só que agora o salário que eu ganhava lá, agora eu tô tirando praticamente em 2 semanas. Então, acho que foi um bom negócio. Apesar de não ter os benefícios, né, que lá tinha, mas o valor que eu tô ganhando, eu acredito que compensa e muito.
1: Aí, que da hora, tem notícias boas.
2: E será que ele fez uma transição de carreira e virou um motorista de aplicativo com carro elétrico?
1: Pode ser.
2: Acho que é, hein?
1: Mano, muito da hora, galera.
2: Muito legal.
1: Continuem mandando @mixtudo na Mix. Eu falei da música aqui do Milton Nascimento, é que eu conheci na voz do Milton Nascimento, gente, chama Sol de Primavera, mas o compositor é Beto Guedes e fala exatamente isso, ó. Quando entrar setembro e a boa nova andar nos campos, quero ver brotar o perdão onde a gente plantou juntos outra vez.
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1: Shivers, pra fechar o programa de hoje. Gente, parecia que não era possível, mas aí ó, agosto chegou ao fim.
2: Chegou, né?
1: Meu Deus, que mês gigante. Falamos disso hoje no programa, né?
2: É isso. Inclusive, setembro também não vai ser um mês muito curto não, tá ligado, né?
1: É.
2: Que a gente vai ter aí quase cinco semanas, mas... temos um feriado.
1: Gente, 7 de setembro, né?
2: É, inclusive cai numa segunda-feira, então pra
1: você
2: que...
1: vai emendar.
2: É, olha que coisa maluca, né? Você vai

0: Miss Emerson de Arapiraca, Alagoas.
1: Fala, rapaz.
0: Aí, agosto pra mim é maravilhoso, esse ano tá sendo maravilhoso e está mais maravilhoso ainda porque eu assisto o Mix, tudo na Mix, enquanto eu tô indo trabalhar e tô aprendendo a dar valor às coisas mais pequenas presentes no meu dia a dia. Que bom.

0: ouvindo a gente, Caco. Isso não é demais?
1: É uma delícia, mas ó, hoje tá acabando, mas amanhã tem mais. E amanhã a gente tem uma participação muito especial, né, Angie?
0: Vamos contar?
1: Ah, lógico,
0: ah,
1: né?
0: Ah, vamos, já que o pessoal gosta, contar?
1: Para tudo.
0: Yas falou para tudo. Por quê?
1: Tem mais um?
0: Tem mais um áudio, tá? Ai, vamos lá.
2: Gisal e Caco.
3: Oi.
1: Olá.
2: Vocês, adoram muito esse programa. Bom, o mês de agosto pra mim foi um mês muito importante, que eu dei finalmente o pontapé inicial do meu curso de formação em yoga, que vai mudar a minha vida. Recebi o chamado e acatei, acolhi, tô indo lá fazer meu curso de yoga, formação. Um beijo pros dois e parabéns pelo programa. Alegram as nossas tardes.
0: Que demais, que linda. Vai que vai, gente. Pô, dá tempo.
1: Eu acho que a gente podia fazer uma aula de yoga juntos, sei lá, meditação. Dá uma acalmada, né?
0: Um dia a gente podia fazer ao vivo, né? É. Colocar uma música aqui e falar respire.
1: Não, você não vai conseguir fazer isso 30 segundos.
0: Imagina que doideira, mano. É. Relaxar a nossa audiência.
1: Galera, você que tá no trânsito agora.
0: Trânsito agora, com aquela voz, sabe?
1: Você sabe fazer aquele ASMR que chama aquela parada?
0: É, fica com
1: assim, como é que é no microfone?
0: Assim, ó. É assim, ó. Assim, ó.
1: É.
0: Sabe esses barulhinhos, né?
1: Mano, não faz isso, a galera tá dirigindo, Gi.
0: Não, imagina. Para. Dá beijo nessa galera.
1: Mano.
0: É legal, cara.
1: Cara, imagina um programa uma hora só de ASMR. Cara, eu acho que o trânsito no Brasil inteiro para.
0: Não, para, pelo amor. Ou a rádio, eles vão desligar a rádio.
1: Não, não, para. Tira esses dois loucos aí daí.
0: Muito doido,
1: mas
0: cara.
1: Mas tudo bem,
0: gente, uma linda semana pra todo mundo. Feliz mês de setembro. Siga a gente nas redes sociais. Eu tô lá no @giza.on, gisa.on. Você vai me achar no TikTok, no Instagram. É simples, giza.on, não tem segredo. E o do Caco?
1: Não é fácil também. Você vai colar no TikTok e no Instagram, @cacograndino, CA, seu grandino. E o nosso é mais fácil ainda, né, Gi?
0: É o @mixtudonamix. A gente acabou de subir um Reels lá, a gente fez aqui nos bastidores do estúdio mesmo, eu e o Caco foi ali sentado do lado dele e a gente fez um Reels pra você comentar o que você mais gosta no programa e que você gostaria também que a gente fizesse nesse mês de setembro aqui junto com vocês. Então é só comentar lá que a Yasa, nossa produtora, tá de olho e vamos botar pra... Não poder falar, pode falar palavrão, né? Eu queria falar pra... Não posso, né?
1: Bota pra subir, né?
0: Pra subir.
1: É, pra subir
0: a audiência, gente. Amanhã a gente tá de volta e às 8 da noite tem...
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0: 11 983 408 mil. Que música você quer ouvir na Mix? É só mandar. Amanhã tamo de volta com ela. Vai, vamos revelar quem que é? Priscila Alcântara.
1: Não. Tá errado.
0: Ela
1: que
0: é quarta?
1: Errou.
0: Então,
1: é o Ziba, querida.
0: É quem? O Ziba vai vir aqui amanhã.
1: É de Herminal, né?
0: Mano, eu não acredito. Ele vai
1: mesmo
0: cantar?
1: Ô, ele virou

0: Esse aqui é o melhor mix do Brasil. E aí, pessoa do bem, tudo certo? Tchau, agosto! Até ano que vem, agosto. Vem setembro, vamos te usar muito. Vamos já começar a fazer o seguinte? Daqui a pouquinho vai começar mais uma edição do Pede no Zap. Eu já vou começar a fazer a programação aqui. Como é que funciona eu fazer a programação? Escutando os áudios de você, que adora a mix e quer pedir uma música. Manda uma mensagem de voz pro nosso Zap, que é o 11 983 408 mil. Dessa mensagem de voz, eu quero saber o seu nome, de onde você tá ouvindo a mix e esse som pra começar bem o mês. Bora então, que som é esse que vai te dar um gás logo nesse começo de semana? Combustível aditivado nos ouvidos. 983408000, código de área 11. 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

0: minutos para as 8 da noite. Deixa eu te falar que esse é o Tiesto, que toda sexta-feira apresenta aqui no Melhor Mix do Brasil o seu show.
1: Sim.
0: A elite da música eletrônica mundial tá aqui na Mix. 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Já marca aí na agenda do celular. Sexta-feira, 11 da noite, programa do Tiesto aqui na Mix. Eu só tenho boas notícias. Primeiro, pra você, Júlio Rodrigues, que tem o final do telefone 0982. Júlio, você levou o kit da Mix da hora, tá? É um copo da bem bacana mesmo. Aliás, você ganhou. E cuida dele, porque vão querer pegar de você. E também uma Eco Bag. Nossa produção Norte Milhão vai entrar em contato contigo.
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0: Duas novidades. Primeiro, já vai começar mais uma edição do Pede no Zap. Já mandou teu áudio pra eu tocar. E a outra é que foi divulgado um trailer do filme A Rede Social 2. Essa é a continuação do famoso longa, que conta a história da invenção do Facebook. E essa sequência do longa vai se chamar O Outro Lado da Rede Social. Deve mostrar alguns acontecimentos marcantes e até polêmicos envolvendo o site de relacionamentos. A produção deve revelar ainda outras situações complicadas, como, por exemplo, o vazamento de documentos da plataforma. A sequência O Outro Lado da Rede Social vai estrear nos cinemas agora em outubro. E tem um trailer muito legal que tá lá no nosso site para você assistir. Assim que você puder, chega junto no radiomixfm.com.br.
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0: falei, vamos usar intensamente o mês de setembro. Já começando agora, né? Já dando aí as boas-vindas para o mês 9 hoje. Manda no teu som aqui pro Zap da Mix, que é o 11 983 408 mil. Nessa mensagem de voz, todo dia você manda uma pra gente. Eu quero saber o teu nome, de onde você tá ouvindo a Mix e esse som que vai melhorar a nossa noite. Manda.
1: Fala, Rádio Mix. Fala. Aqui é o William Antônio de Sete Lagoas, Minas Gerais. Tamo junto sempre. Ô, manda uma do Linkin Park aí pra gente. Mano, aí. Não pode faltar não, hein? Aquela lá do filme do Transformers, como se diz, é... Ah, eu não sei falar inglês não, mas tá valendo. É essa aí. Tamo junto. Rádio Mix é a melhor rádio do mundo.
0: Ah, William, tamo junto mesmo. São os melhores. Bora.
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0: Só falta vir no Brasil, mas deixa primeiro ela curtir nessa vida de casada. Ainda tá na lua de mel de 2 meses.
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0: Aí ela vem fazer o show aqui, é ou não é? Bora então, mandar um som pra gente tocar. É assim que funciona. Todos os sons que você tá curtindo até as 9 da noite são os que vêm pelo nosso zap. Então coloca o seu som na programação da Mix. No 11 98340 8000. Um abração aqui pro Jurandir. Ele tá na cidade de Nobres, que fica no Mato Grosso. Cecília está em São Paulo. A Vitória está na cidade de Bauru. E você?
2: Fala. Boa noite, Mix. Boa. Aqui é Rosângela de Santana de Pernaíba. Gostaria muito de ouvir o sucesso de Paralamas do Sucesso, aonde quer que eu vá. Oh. Rádio Mix. É. Beijos.
0: Linda, beijo.
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0: 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Nosso zap é 11 983 408 1000. Faz bonito, ó. Faz assim.
1: Alô, Mix. Oi? Aqui é o Leonardo, da cidade do Paulista. Estou voltando do trabalho, ouvindo vocês no carro. E queria curtir o sucesso do R.E.M. Shine Happy People. Boa. Valeu.
0: Valeu, querido. 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

0: mesmo, uma Shiny Happy People, você é.
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0: Pessoal do bem, Mix, são 8h25. Então, mais uma vez, simbora, faz o chiquinho aqui no nosso WhatsApp, que é o 11 983 40 8000, aquela mensagem de voz. Vamos tocar tua música aqui hoje.
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0: WhatsApp.
1: Programa feito pelos melhores ouvintes do Brasil, que são os ouvintes da Mix. Então, nosso zap, marca aí na agenda. Esse número abre caminhos. 11 983 40 8000.
2: Fala, galera da Mix. Aqui é o Rogério da Vila Matilde. Gostaria de escutar Tio Peck, Chandler.
0: Bora ouvir. Pede no zap Mix.

0: guarde esse número na agenda, ele abre caminhos aqui no
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0: Ô, Marcinho, tá falando da City do Pará, na verdade tá ouvindo a Mix, né? Em Belém do Pará. O Gabriel tá em Cuiabá, a Raquel está em Varjão, Varjão fica em Brasília. O Doni está em Parobé, Rio Grande do Sul. Gente, o Brasil inteiro de nós já sou pedindo uma música, só falta você, não faz feio não.
2: Boa noite, Mix. Boa. Larissa de Brasília DF, estou sintonizada e quero pedir a música Sunflower.
0: Agora.

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1: O zap da Mix é um 11 983 408 mil. Apareça na casa. É assim que funciona a nossa diversão, de segunda a sexta, a partir das 8 da noite, no horário de Brasília. Um beijo pra Flávia de Lima e pra Evelyn. Elas estão em Minas Gerais. O Romualdo Galdino tá em Recife, tá indo trabalhar, pegou carona no som da Mix. Obrigado, querido. E falar em carona, todos os motoristas por aplicativo e as motoristas também, muito obrigado pela carona que vocês dão diariamente aqui no som da Mix. Vocês gostam, os clientes gostam, e 5 estrelas pra vocês.
2: Salve, salve, Rádio Mix.
1: E aí?
2: Isso aqui é o Josu do Tatuapé, motorista de aplicativo. Aê. Só playlist top, hein? Obrigado por nos acompanhar aí nesse trânsito maluco de São Paulo. E eu gostaria de ouvir a música Iris de Google Dots. Valeu.
1: Agora, é a gente que agradece sempre. Então, só falta você que não fez ainda, pedir no zap.

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1: Mix, falta um minuto para as 9 da noite, fazendo check-out no programa de hoje. O som do BTS, Swim. E amanhã podemos já abrir